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0: Boa noite, são 20 horas em Joanesburgo. Damos início a mais uma edição do Cladioscópio, o seu programa diário de notícias e análises aqui no Canal África. Estamos em direto dos nossos estúdios em Auckland Park, para lhe trazer as informações mais relevantes do continente africano e do panorama internacional. Pode acompanhar-nos em direto através do nosso site www.channelafrica.co.za. Eu sou Maria Massamo, estarei consigo durante a próxima hora, trazendo-lhe os principais acontecimentos de atualidade. Vamos aqui conferir os principais destaques das notícias de hoje. Governo da África do Sul sublinha eficácia das forças de segurança na contenção das manifestações e crimes de guerra e violência sexual denunciados em novo relatório. O Sudão fica-se aqui com o desenvolvimento destas mais notícias na voz de João Yabalá.
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2: Boa noite e muito obrigado, Mariamo. Vamos às notícias. O governo sul-africano considera que as recentes manifestações, maioritariamente pacíficas, contra a imigração ilegal, contribuíram para melhorar a imagem internacional do país, que, segundo Pretória, tinha sido afetada por desinformação sobre alegados episódios de xenofobia. O executivo sublinha ainda que a atuação das forças de segurança durante os protestos nacionais de terça-feira representa uma melhoria significativa em relação à resposta dada durante os distúrbios de julho de 2021. O porta-voz adjunto do governo, William Baloi, afirmou que existiam expectativas de violência, mas que o carácter pacífico das manifestações acabou por reforçar a confiança no país, incluindo junto dos investidores.
3: The brand was damaged and the people were expecting bloodbath yesterday.
2: A imagem do país foi afetada e ontem havia receios de que a situação pudesse escalar num ambiente de grande tensão. No entanto, ao avaliar o dia 2, conclui-se que a normalidade regressou à África do Sul. Há a convicção de que o país conseguiu preservar a sua imagem como uma democracia ativa e funcional.
3: We have regained the stature of South Africa as a vibrant democracy. That's one thing for sure.
2: A Amnistia Internacional acusa as forças de apoio rápido no Sudão de terem cometido crimes contra a humanidade.

0: atos de limpeza étnica durante operações militares na cidade de Alfaxar no ano passado. Segundo um relatório da organização, as alegações incluem homicídios, deslocações forçadas, tortura, violência sexual, escravatura, detenções arbitrárias e perseguição sistemática de civis. Maria Monsamo traz mais pormenores.
1: O cerco e a captura da cidade no oeste do Darfur marcaram um dos episódios mais sangrentos da guerra civil no Sudão entre o exército sudanês e as forças de apoio rápido RSF. A RSF não se pronunciou sobre o relatório da Amnistia Internacional, mas já tinha negado anteriormente acusações semelhantes. Maria Monsamo, Channel Africa News.
0: As autoridades de saúde em África confirmaram um caso isolado da doença provocada pelo vírus de Marburg, no Uganda, detectado durante operações de vigilância relacionadas com o surto de ébola no país. O caso foi registrado no distrito de Kiegegwa, no oeste do Uganda. Os Centros Africanos de Controlo e Prevenção de Doenças indicam que não foram detectados sintomas entre os contactos próximos e que, para já, não existem outros casos ativos. Na Alemanha, o Ministério Público deteve um cidadão com dupla nacionalidade alemã e ruandesa, suspeito de envolvimento no genocídio de 1994 contra os Tutsis no Ruanda. O suspeito é acusado de participação direta em homicídios, incitamento à violência e de ter elaborado listas de pessoas a eliminar durante o conflito. E para fechar, na Nigéria, pelo menos 36 estudantes e um funcionário continuam em cativeiro na sequência de um ataque armado a uma escola secundária no nordeste do país. Outros 8 alunos já foram resgatados. O ataque ocorreu durante a realização de exames na escola secundária pública de Ilaça, no estado de Borno, uma região frequentemente afetada pela violência de grupos armados e insurgentes. E desta, colocamos o ponto final às notícias de política. Fique ligado ao Kaleidoscópio aqui mesmo no canal África.
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3: Muito obrigada, Sr. João Yabalá. E vamos aqui aos destaques desportivos. Boa noite, Sr. Jacob. O que é que temos hoje para a página desportiva?
4: Saudações, Maria Monsamo, e aos fiéis ouvintes do canal África. O principal destaque desta edição vai para a Federação Angolana de Jiu-Jitsu e Disciplinas Associadas, que suspendeu preventivamente um técnico por alegado assédio sexual a uma atleta menor de idade. Destaca ainda para o confronto entre as seleções do Senegal e da Bélgica, que medem forças nesta quarta-feira em partida dos 16avos de final do Campeonato do Mundo de Futebol 2026. Estes e mais destaques desportivos às 20 horas e 30 minutos.
3: Muito obrigada, Sr. Jacob. E dando continuidade à nossa página das atualidades, nossos ouvintes podem enviar os seus comentários e perguntas para o nosso WhatsApp número mais 2764-801-4724. 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
3: Passamos à página das atualidades do Serviço de Língua Portuguesa de Canal África. Crise interna no Partido Ação Democrática ADI no poder em São Tomé e Príncipe continua a agravar-se. A direção do ADI voltou a recorrer ao Tribunal Constitucional para impedir a validação do Congresso que elegeu o atual primeiro-ministro Américo Ramos como presidente do partido. Jacob Tivan traz os detalhes.
4: A direção da Ação Democrática Independente apresentou uma providência cautelar junto do Tribunal Constitucional com o objetivo de impedir a validação do Congresso que elegeu Américo Ramos como novo líder da formação política. O recurso foi apresentado por membros do Conselho Nacional do Partido que defendem que o Congresso não respeitou os procedimentos estabelecidos nos estatutos do ADI. Segundo a direção, o Conselho Nacional, órgão que integra representantes de todos os distritos, não foi devidamente convocado, pelo que considera que não estavam reunidas as condições legais para a realização do Congresso. O novo recurso surge depois de o Tribunal Constitucional ter rejeitado as deliberações do último Conselho Nacional, que havia marcado para 26 de julho a realização do Congresso Eletivo. Apesar do diferendo, a direção do ADI mantém a intenção de realizar o Congresso na data prevista e afirma que continua disponível para um entendimento entre as diferentes alas do partido, com vista a preservar a unidade da maior força política são-tomense. Entretanto, as atenções centram-se agora na decisão do Tribunal Constitucional, que deverá determinar se valida ou não o Congresso que elegeu Américo Ramos como novo presidente do ADI. Reportando para a Channel Africa News, Jacob Ntivani. 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
3: E dando continuidade à nossa paz das atualidades, Luanda acolhe esta semana a 10ª Conferência dos Chefes de Defesa Africanos, um encontro que reúne representantes militares de mais de 35 países africanos e parceiros internacionais para debater os principais desafios à segurança do continente. A conferência decorre numa altura em que o comandante da AFRICOM afirmou que a África se tornou o epicentro do terrorismo global devido à expansão de grupos extremistas ligados ao Estado Islâmico e à Al-Qaeda em várias regiões africanas. Além do terrorismo, encontro aborda temas como a desinformação, a segurança marítima e a inovação tecnológica e a importância do desenvolvimento económico como instrumento para promover a estabilidade. E para analisar a importância desta reunião e os desafios que o continente enfrenta em matéria de segurança, conversamos com o Dr. Jovete Souza, do Centro Universitário Angolano.
7: Bem, caríssimo, o Comando Africano dos Estados Unidos, que é a AFRICOM, ela foi criada em 2007 e tem como sede a Alemanha e é responsável por coordenar cerca de 53 países africanos. E o objetivo fundamental da criação deste comando é do combate ao terrorismo, a segurança marítima e também a cooperação e a formação no ponto de vista militar. Ela tem um objetivo de uma diplomacia militar entre os Estados, em que os Estados Unidos, por ser uma das potências militares, ela coopera com alguns Estados africanos, ou se não mesmo metade dos Estados africanos, dando essa assistência, porque hoje se verifica que o terrorismo está a emigrar para o continente africano, até deixou de ter aquele epicentro que se sentia no Médio Oriente e agora está a encontrar um espaço fértil no continente africano de tentar expandir a sua influência. No entanto, há sempre necessidade de os Estados aprimorarem a defesa mútua, trocarem experiência e know-how no ponto de vista militar entre Estados fronteiriços e Estados africanos e partilhar informações de como combater este mal que agora começa a tomar conta das sociedades e dos países africanos. No entanto, é um encontro que vai orientar aí algumas estratégias e algumas linhas a seguir com relação ao combate a este novo fenômeno que começa a assolar também já o continente africano.
4: Ilustre O comandante do AFRICOM afirmou que a África se tornou o epicentro do terrorismo global. Esta afirmação corresponde à realidade e que fatores explicam esta deslocação da atividade de grupos extremistas para a África?
7: Bem, podemos considerar que há agora uma imigração dessa potência do terrorismo em fixar-se em África, aproveitando alguma fragilidade dos Estados africanos em ter uma capacidade de defesa, de uma capacidade de assegurar o controle das suas fronteiras. Não chamamos muito bem de estar, que ter já o epicentro aqui, mas ela começa a se enraizar em África. Já começa a sentir também que grupos como o Boko Haram, o Estado Islâmico e outras denominações que estão aí a surgir vão ganhando algum espaço no território africano, no espaço territorial africano. E é preciso que se contenha já este flagelo, esse mal, antes que ela não se alastre em outros estados que são fronteiriços, ou podemos chamar estados limítrofes, e vai ganhando proporções alarmantes e começar a ser uma moda também no continente africano, à semelhança do que ocorre hoje no Médio Oriente ou nos países cuja a filosofia política é islâmica ou árabe. No entanto, é preciso que se contenha já isso, atacar o mal pela raiz e não deixar que ela se alastre e depois chegar a um momento que isso vai se tornar insustentável e os Estados africanos não conseguirem conter esses avanços e esse terrorismo e o fundamentalismo tomar conta dos poderes instituídos no continente africano.
4: Apesar dos investimentos militares realizados nos últimos anos, continuam a surgir novos focos de violência extremista. O que está a falhar nas estratégias atualmente adotadas?
7: Bem, a princípio, os países africanos devem se dotar de uma defesa em altura para conseguir contrapor algumas ações desses grupos insurgentes. E outro aspecto é também renovar o exército africano. Temos exércitos africanos com um contingente de elementos que já estão acima da idade ou já ultrapassaram a idade jovem para fazerem parte do exército. E estas figuras ou esses elementos já não agregam valor para os exércitos, com um indivíduo acima dos 50, 60 anos a fazerem parte ainda do corpo que forma o exército, já não estão mais em altura. Essas figuras já deveriam passar a reforma e atualizar melhor os exércitos africanos, tanto no ponto de vista humano como no ponto de vista material. A África ainda é um continente que não existem indústrias militares. Todo o material bélico que a África tem, ela importa dos outros continentes, continente europeu, o ocidente e aí o continente asiático. Então, a África deveria já mudar a filosofia e passar já a produzir também alguns meios bélicos a partir da própria África, no sentido de garantir melhor a sua defesa e a segurança. Porque um país que vive constantemente a depender da defesa vinda das outras latitudes, então esse país está sempre sujeito a vivenciar situações de fragilidade na sua defesa, no seu exército. Porque tanto nas comunicações, tanto nos meios de locomoção, tanto na própria tática militar, na própria perícia militar, nós temos sempre recebido instruções vindo do Ocidente ou vindo do continente asiático. É momento já da África começar a criar um seu próprio modelo de defesa. A África deve começar a partilhar informações entre si mesmo, entre os países africanos, na produção de material bélico, material de defesa, e deixar de estar constantemente a depender do Ocidente, porque uma vez que o Ocidente volte a criar aquela potência de colonialização, nós, sem a defesa para nos defendermos ou para nos protegermos, vamos acabar de novo por cair numa nova colonização, uma neocolonização, porque a África não apresenta capacidade de defesa própria, que não venha do Ocidente ou que não dependa da experiência que o Ocidente, do conhecimento que o Ocidente vai fornecendo aos países africanos. É preciso que o continente comece agora a adotar-se de uma defesa própria, de um exército capacitado, de um exército também africano, a partir das Nações Unidas, que defende os interesses e as políticas africanas à moda africana.
4: Doutor, A conferência debate também o uso de novas tecnologias como drones e inteligência artificial. De que forma estas ferramentas poderão alterar o combate ao terrorismo e outros desafios de segurança?
7: Bem, é bom sempre nos adaptarmos das novas TICs ou das novas tecnologias de informação e tecnologias, ou tecnologia mesmo militar. Como a Ucrânia hoje desenvolveu um método de drones que está a causar, está a infligir grandes derrotas ou grandes prejuízos ao exército, ao colossal exército russo. É preciso que os países que estão fragilizados, os países que não apresentam uma defesa em altura, adotar-se de meios bélicos talvez menos custosos, mas que consegue também travar algum avanço dos grandes países ou dos países que são chamadas potências, através dos meios que vão produzindo, como drones ou como outros artifícios que vão travando ou vão mostrando alguma resistência desse país.
3: E estas foram as palavras do Dr. Jovete Souza, do Centro Universitário Angolano, falando-vos a partir da cidade de Luanda, Angola.
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3: E dando continuidade à nossa programação, apesar de manifestações contra a imigração ilegal realizadas esta semana na África Sul terem decorrido na sua maioria sem incidentes graves, especialistas alertam que o fim do último lançado por... ultimato lançado por movimentos anti-imigração, não significa o fim das tensões. A preocupação mantém-se elevada entre milhares de cidadãos estrangeiros que vivem no país, muitos dos quais ponderam regressar aos seus países de origem por receio de novos episódios de violência. Moçambique é um dos países que poderá sentir com maior intensidade os efeitos desta situação, uma vez que milhares de moçambicanos dependem há décadas do mercado de trabalho sul-africano para sustentar as suas famílias. Um eventual regresso em massa poderá colocar pressão sobre o mercado de emprego, os serviços públicos e a economia nacional. E para analisar as causas desta nova vaga de tensão e as suas possíveis implicações para a África Austral, vamos conversar agora com André Thomas Alson, professor catedrático sul-africano. Muito boa noite, professor. Bem-vindo mais uma vez aqui ao programa.
8: Muito boa noite, Canal África, e muito boa noite, ouvintes.
3: Sim, professora. As marchas de 30 de junho terminaram sem a violência generalizada que muitos receavam, não é? Ainda assim, vários analistas afirmam que o problema está longe de estar resolvido. Partilha desta avaliação, que sinais lhe permitem concluir que as tensões poderão continuar?
8: Bom, em primeiro lugar, eu acho que devemos todos estar satisfeitos e agradecer que desta vez não houve mortos. Em 2008, foram 62 pessoas que morreram nas violências xenófobas. Em 2015, não se fez um cálculo exato, mas devem ter sido uns 300. E desta vez não temos vítimas dessa forma, mas temos muita crueldade. Desde há semanas que os migrantes aqui na África do Sul têm sido agredidos, têm sido ameaçados, e temos à volta de uns 30 mil que abandonaram os seus modestos lares, os seus espaços, reuniram-se à volta dos seus consulados ou embaixadas, ou em locais indicados pela polícia sul-africana. Em Durban houve uma concentração de umas 17 mil pessoas à espera de transporte para poderem refugiar-se nos seus países de origem, perto da fronteira com o Zimbábue, em Messina. Também tivemos à volta, ou ainda temos à volta, de 12 mil refugiados, na maior parte malavianos, que lá estão desde há muitos dias, sem tendas, sem cobertores, sem comida, sem assistência de qualquer forma. E eu já disse numa outra oportunidade, isto está-se a tornar numa crise humanitária. Se isso tivesse acontecido num país europeu, lá estaria o Alto Comissário das Nações Unidas para os Refugiados, lá estaria a Cruz Vermelha e um grande destaque de gente para assistir, para socorrer e salvar a vida a essas pessoas, porque nesta época, agora, temos aqui a época do inverno na África do Sul, há uma vaga de frio, as temperaturas em certos lugares estão a baixar para o zero e sobreviver uma noite com 0 de graus, sem abrigo, sem cobertores, sem assistência, é muito delicado, é muito perigoso. Assim, o problema não está resolvido só pelo facto de ontem, no dia das demonstrações, no dia anunciado pela campanha Marchamos e Marchamos Mais, a campanha virada contra os imigrantes, só por esse dia ter passado sem, felizmente, sem mortos.
3: Sim, professor, e muito se fala sobre imigração ilegal, mas na prática muitos estrangeiros com documentação regular também acabam por ser vítimas de ataques xenófobos, dizia. Porque é que esta distinção deixa de existir durante estes episódios?
8: Bom, existe uma realidade muito trágica que a África do Sul nunca quis admitir, que pelo facto do elevado nível de corrupção na polícia, muitas das pessoas imigrantes que conseguiram vir aqui para a África do Sul perderam a sua documentação, porque quando são parados pela polícia e quando a polícia lhes exige a prova de identidade, quando eles apresentam o passaporte e aquele papel, uma pequena folha de papel que os registra como refugiados, a polícia rouba esses documentos, põe-os no bolso e coitado das pessoas que não têm meios para conseguir um novo passaporte, precisam de uma certidão de nascimento. E para poder obter essa certidão de nascimento, tem que se deslocar ao local de nascimento, à sua terra natal, e normalmente não têm os meios para o fazer. E assim existem milhares que não têm documentação, mas deveriam ter, porque foram documentados, não são ilegais, mas não conseguem provar isso. Estão sujeitos agora a serem transferidos para o Zimbábue ou para Moçambique. Em muitos casos não são zimbabuanos nem moçambicanos, mas mesmo assim as autoridades da África do Sul vão simplesmente tentar empurrá-los para outro país através da fronteira. E existe uma coisa um bocado cínica, que o governo oficialmente criticou esta organização não governamental que está a tentar expulsar todos os estrangeiros e disse que não está certo, que é contrário à Constituição, mas ao mesmo tempo esse mesmo governo tem disponibilizado muito pessoal especial, polícia, exército, para justamente começar a tirar as impressões digitais dessas pessoas e cataloguizá-los e organizar os autocarros, as maneiras de transporte para os entregar às autoridades zimbabuianas, na maior parte dos casos, limitando também o volume de bagagem que podem levar a 20 quilos. Isso tudo é uma crueldade. E é por isso que eu digo, estamos a encarar uma crise humanitária.
3: Sim. E caso milhares de moçambicanos regressem definitivamente ao país, que impacto poderá isto ter na economia nacional, no desemprego e na capacidade do Estado para responder às necessidades dessas famílias?
8: Bom, vai-se tornar num desafio humanitário e social para o governo de Moçambique e para as autoridades lá, que terão que conseguir alguma maneira para assegurar, por exemplo, o transporte dessas pessoas a partir da fronteira de Razão Garcia para os seus sítios natais, onde possivelmente encontrarão familiares que os poderão reintegrar. A maior parte dessa gente está a alimentar famílias, trabalham na África do Sul para ganhar o pouco que ganham, para depois poderem remeter, fazer remessa através do M-Pesa e outros sistemas, para que as famílias lá em casa possam passar um bocadinho melhor. Portanto, a expulsão de toda essa gente vai realmente aumentar a pressão socioeconómica em Moçambique, tal como no Zâmbia, como no Congo, como no Zimbábue, e assim esta situação toca, mexe nos interesses fundamentais dos países vizinhos, e estas medidas estão a ser implementadas sem consulta, sem haver um acordo com os países vizinhos, sem haver soluções práticas para como que essa gente consiga sobreviver a esta crise, porque a base económica dessa gente também é a base económica dos familiares dessa gente lá em casa.
3: Professor, e a África do Sul continua assim mesmo a enfrentar elevados níveis de desemprego, pobreza e desigualdade social. Até que ponto estes problemas internos estão a alimentar o crescimento de movimentos anti-imigração?
8: Bem, o que estamos agora a ver é o resultado dos estados falhados. Todos os estados da região SADC são estados falhados, que não conseguem encontrar meios para que a sua população possa sair da pobreza absoluta e da miséria, de uma miséria humana terrível, em que não há acesso a oportunidades, não há acesso à educação, não há acesso à saúde, e assim a agricultura, a produtividade agrícola de Moçambique é a mais baixa, é a África, imaginem. E claro, isso tem provocado esta vaga de migrantes para a África do Sul, à procura numa maneira de subsistência, e agora chegou o momento em que os pobres na África do Sul se estão a revoltar contra essa migração. Na realidade, aqui na África do Sul temos pelo menos 7 milhões de migrantes que todos chegaram lá por razões económicas. Oficialmente, quando chegam à fronteira, declaram que são refugiados políticos e os funcionários nas fronteiras aceitam isso desde que recebem algum pequeno suborno, e então emitem o documento que os reconhece como refugiados políticos. Só que é ridículo, porque verdadeiros refugiados políticos de Moçambique não há. Talvez o Venâncio Mondlane, durante um certo tempo, quando lhe quiseram matar, era mesmo refugiado político, quando se deslocou à Europa. Mas a população, na generalidade, não tem razões políticas para vir aqui para a África do Sul, mas tem razões económicas. E agora, como ultrapassar estas impasses? Infelizmente, só ao longo de um desenvolvimento que levará anos de reforma e da reforma dos sistemas políticos e do melhoramento da capacidade de gestão em todos os países da SADC. Imaginem que aqui na África do Sul, ao longo dos últimos 16 anos, os sul-africanos ficaram mais pobres, muito mais pobres, pelos índices do produto bruto interno dividido por cabeça da população, houve uma baixa de 25%. Portanto, na média, cada sul-africano hoje é 25% mais pobre do que era no ano 2000. Isto é grave e tem as suas consequências que agora estamos a testemunhar.
3: Professor, e por último, olhando para os próximos meses, acredita que estamos perante um episódio passageiro ou perante o início de uma nova fase de instabilidade social aqui na África do Sul?
8: Estas movimentações de grandes partes das populações, evidentemente, vai ter efeitos muito negativos. Aqui na economia da África do Sul também vai ter um efeito imediato, porque, curiosamente, o hábito das populações favorecidas, dos ricos aqui na África do Sul, é de encomendarem as suas compras nas grandes lojas, nas redes do Checkers, do Spar, do Woolworths, do Pick and Pay. E essa encomenda depois é entregue com motorizadas, com grandes números de gente que levam isso às casas afluentes com uma motorizada. E acontece que 90% desses condutores eram malavianos e agora fugiram. Vamos verificar que saíram uns 20 ou 30 mil malavianos e já começou a parar esse serviço de entrega de encomendas. Isso tem variedíssimas razões, porque o trabalhador sul-africano não aceita trabalhar a níveis de salário inferiores aos salários mínimos decretados pela lei. Só que esses salários mínimos a indústria não aguenta, não pode pagar. Portanto, aí vai haver já um impacto, um choque. E eu duvido que haja muitos sul-africanos que venham preencher estes lugares de trabalho, porque o sul-africano que está desempregado recebe um subsídio de vida, um subsídio que lhe permite sobreviver sem trabalhar. E é metade da população adulta na África, uns 26 milhões, que estão a receber esse subsídio à existência. Isto vai possivelmente ver alterações e mudanças depois das próximas eleições gerais, aqui, como em Moçambique, como no Zâmbia e como noutros países, porque felizmente estamos a viver no período das democracias multipartidárias e assim nas eleições há sempre alternativas.
3: Muitíssimo obrigada, professor, pela sua presença aqui e continuação de uma boa noite para si.
8: Muito igualmente, boa noite.
3: Boa noite. E estas foram as palavras do professor catedrático sul-africano André Thomas Alsen, falando aqui a partir da cidade de Pretória, África do Sul. E fica a seguir com Jacob Tivani com as notícias do desporto.
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4: Calorosas saudações e sejam bem-vindos à Resenha Desportiva. A Federação Angolana de Jiu-Jitsu e disciplinas associadas anunciou esta terça-feira a suspensão preventiva do técnico Paiki Sinjinga da Academia GF Team Angola, acusado de assédio sexual contra uma atleta de 14 anos. O órgão reitor da modalidade em Angola reafirmou seu repúdio absoluto por qualquer forma de abuso, assédio, exploração ou violência, sublinhando que tais comportamentos são incompatíveis com os princípios éticos do desporto e com a dignidade humana. O recém-eleito presidente da Liga Moçambicana de Basquetebol, Pascoal Isaias, tomou posse esta terça-feira por um mandato de 4 anos. Durante a cerimônia, Pascoal Isaias prometeu ouvir os seus antecessores e dinamizar a modalidade.
9: Não queremos fazer melhor do que quem fez, porque eles fizeram o que lhes competiu na altura. Queremos fazer a nossa parte. E a nossa parte passa por buscar uma experiência técnica que o senhor Madeira e os colegas têm e demais na organização, que nós ainda não temos, honestamente falando. Vamos aprender deles. Tivemos tempo suficiente para falar com eles e dizer que queremos eles perto de nós como nossos assessores.
4: A seleção da Noruega venceu esta terça-feira a Costa do Marfim por 2-1 no AT&T Stadium, em partida dos 16avos de final do Campeonato do Mundo, que decorre nos Estados Unidos da América, Canadá e México. Enquanto isso, a seleção cabo-verdiana de futebol, os Tubarões Azuis, realiza esta quarta-feira o último treino em etapa nos Estados Unidos da América, antes de viajar para Miami, onde afrontará Argentina nos 16avos de final do Mundial 2026. O selecionador adjunto dos Tubarões Azuis, Humberto Betancourt, garantiu que a equipa vai manter a sua identidade do jogo no histórico duelo frente à Argentina.
10: Podem esperar um Cabo Verde igual a si mesmo. Não vamos mudar tanto a nossa forma de jogar, a nossa identidade, em função do adversário. O que pode e deve ser tanto sempre ajustado são as estratégias que começam com a preparação de um jogo e termina após o apito final desse mesmo jogo.
4: De notar que o encontro entre Cabo Verde e Argentina está agendado para sexta-feira, 3 de julho, e vale uma idêntica qualificação, dizer, inédita qualificação para os oitavos de final. E, por fim, as seleções da Bélgica e do Senegal medem forças esta quarta-feira no Seattle Stadium, em partida dos 16avos de final do Campeonato do Mundo de Futebol 2026. Ponto final à resenha desportiva desta belíssima quarta-feira. Viremos agora os microfones à Maré Moçambique na continuidade do Caleidoscópio.
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3: Pelo menos 283 cidadãos moçambicanos foram afetados pelos atos de violência e intimidação registados durante as manifestações anti-imigrantes ocorridas na terça-feira em diferentes províncias da África do Sul, segundo informou o Gabinete de Informação Gabinfo. Para além destes, centenas de moçambicanos, malauianos e zimbabuianos estão acantonados na terminal interprovincial de Maputo, vítimas de xenofobia, buscando caminhos para o regresso às suas terras de origem. A primeira-dama de Moçambique prestou solidariedade às vítimas e o presidente, dizia o antigo presidente moçambicano Joaquim Chissano, apela à regularização da situação dos imigrantes para que não sejam perseguidos na África do Sul. Elísio Xadraca, a partir de Maputo, tem mais detalhes.
11: A informação sobre os moçambicanos vítimas de xenofobia na África do Sul tem sido divulgada diariamente pelo Gabinete de Informação, com números disponibilizados pelas autoridades competentes. De acordo com o comunicado de imprensa, a situação mais grave foi registrada em Mamelodi, nos arredores de Pretória, onde 194 cidadãos moçambicanos perderam suas residências, incendiadas por manifestantes. As vítimas, entre homens, mulheres e crianças, encontram-se sob assistência do Alto Comissariado de Moçambique em Pretória, que está a garantir apoio básico de alimentação, estando igualmente em curso os preparativos para o seu repatriamento. Na província de KwaZulu-Natal, concretamente em Claremont, na região de Pintown, 38 cidadãos moçambicanos foram agredidos e obrigados a abandonar as suas residências. Entre os afetados encontram-se mulheres, incluindo uma grávida, bem como menores de idade. Entretanto, na província de Limpopo, 51 cidadãos moçambicanos procuraram refúgio num centro comunitário de gestão de desastres após terem sido alvos de ataques de atos de intimidação. As autoridades moçambicanas estão igualmente a acompanhar a situação, prestando assistência e organizando o seu repatriamento. Por outro lado, a capital do país, Maputo, continua a receber cidadãos moçambicanos, malauianos e zimbabuianos que fugiram da xenofobia na África do Sul e que se encontram amotinados na terminal interprovincial de Maputo, conhecida como Junta. São milhares de fugitivos que procuram agora caminhos de regresso às suas terras de origem, com os transportadores a colocarem na estrada mais de 15 autocarros por dia para evacuar cidadãos até a província de Tete, de onde vão entrar para o Malawi e Zimbábue, de regresso aos seus países, enquanto outros tantos autocarros seguem para diversos pontos do país, também com cidadãos vítimas da xenofobia. São cidadãos que relatam situações adversas, quando ataque para perseguições, agressões, roubos e diversas outras formas de violência, protagonizados por grupos anti-imigração na província e na vizinha África do Sul. Comovida com a situação dos cidadãos que se encontram na terminal interprovincial de Maputo, muitos deles sem condições de alimentação e sem onde dormir, uma vez que não tiveram tempo e nem oportunidade para fugir com os seus pertences, a primeira-dama da República de Moçambique, Geta Salemane Chapo, deslocou-se na noite desta terça-feira junta para manifestar solidariedade às vítimas dos recentes atos de xenofobia acolhidos naquele espaço enquanto aguardam o regresso às suas províncias de origem. Durante a visita, Geta Chapo percorreu o centro de acolhimento, interagiu com as famílias afetadas, ouviu os seus testemunhos e transmitiu mensagens de esperança e encorajamento às pessoas que enfrentam um dos momentos mais difíceis das suas vidas.
12: Sabemos que todos estão aí, desde que a situação começou, nós sabemos que a um lugar onde eles vão poder dormir, como moçambicanos, estamos unidos aqui, estamos aqui com os jovens, são voluntários, estamos muito dispostos para poder trabalhar a qualquer momento. E é isso que nós viemos transmitir ao povo moçambicano e convidamos mais irmãos, pessoas de voluntário, mulheres, jovens, idosos.
11: Guetta Chapo enalteceu igualmente o trabalho desenvolvido pelas autoridades, voluntários e organizações envolvidas na assistência humanitária, reconhecendo o empenho daqueles que desde o início da crise têm prestado apoio material e emocional às famílias afetadas.
12: Na mesma frase, precisamos para podermos apoiar as podemos nos juntar entre amigos, fazermos uma sopinha, podemos aqui oferecer. Pessoas que hoje, pelo menos, têm essa refeição, que é o jantar. Amanhã, as pessoas precisam tomar um pequeno almoço, não ter um chá.
11: A visita da primeira-dama terminou com a entrega de bens de primeira necessidade às famílias acolhidas e com palavras de incentivo para que mantenham a esperança num futuro melhor. Sobre a situação da xenofobia na África do Sul, o antigo presidente da República de Moçambique, Joaquim Chissano, diz que é preciso que os moçambicanos se legalizem para poderem entrar na África do Sul e trabalharem sem terem que ser irregulares, tal como acontece aqui no país com estrangeiros irregulares.
13: Esforços foram feitos para dialogar com o governo sul-africano, para ver o que é preciso fazer. E chegaram à conclusão de que o que é preciso é normalizar o que é aquilo que está anormal. Portanto, os moçambicanos que estão em situação anormal na África do Sul, deviam regressar, assim como as outras nacionalidades, nigerianos, malawianos, devem regressar para os países. E o governo da África do Sul disse que aqueles que estiverem legalizados e entrarem conforme as regras, são bem-vindos à África do Sul. E eu creio que em Moçambique nós estamos a praticar isso também. São bem-vindos aqueles imigrantes que vêm de uma forma legal. Já ouvi muitas vezes somalianos, etíopes e outros a serem repatriados nas fronteiras. Então, nós também estamos a dizer a mesma coisa.
11: Por seu turno, o analista político e investigador André Thomas Alsen alertou para o risco de agravamento da vaga de xenofobia na África do Sul, considerando que, apesar de o ultimato lançado por movimentos anti-imigrantes ter terminado sem incidentes de grande dimensão, subsistem sinais preocupantes de que a situação está longe de estar resolvida. Thomas Alsen referiu ainda que a presença de milhões de imigrantes provenientes de países vizinhos tem alimentado a percepção de concorrência no mercado de trabalho, sobretudo em setores onde as pequenas e médias empresas enfrentam dificuldades para cumprir os salários mínimos estabelecidos por lei.
14: Um impacto económico poderá prever-se, especialmente na indústria dos restaurantes e hoteleira, que depende quase totalmente de imigrantes, porque não consegue pagar os salários legais, os salários mínimos. Qualquer pessoa que vai a um restaurante na África do Sul vê que o empregado de mesa é um zimbabiano, é um moçambicano, é um malawiano. Assim, haverá carência e haverá restaurantes e até hotéis que não aguentarão continuar com o nível dos salários legais sul-africanos. E eu acho que a África do Sul está a cometer um grande erro em, de maneira ou outra, celebrar o êxodo, a saída dos irmãos africanos dos países vizinhos.
11: Ao mesmo tempo, Thomas Alsen denunciou o que considera ser uma crise humanitária emergente nas zonas fronteiriças, onde milhares de imigrantes deslocados permanecem sem abrigo adequado, alimentação suficiente e proteção contra as baixas temperaturas do inverno austral. Neste contexto, defendeu uma intervenção mais ativa do Alto Comissariado das Nações Unidas para os Refugiados.
14: Aqui também consta uma falha desastrosa do Alto Comissário das Nações Unidas para os Refugiados, que tem cá um muito belo prédio com talvez uma centena de empregados, todos eles oriundos dos países do Norte, a maior parte deles com Land Rovers bonitos e novos, e nem sequer incomodaram-se de ir até a Messina e até a outros lugares, onde há milhares de pessoas em situações muito precárias. O comissário deveria iniciar imediatamente um contacto com o governo da África do Sul para discutir o que agora se está a virar numa crise humanitária.
11: No plano político, Thomas Olson considera que alguns dos movimentos anti-imigrantes procuram igualmente capitalizar o descontentamento popular para fragilizar o atual governo da coligação liderada pelo presidente sul-africano Cyril Ramaphosa.
14: A África do Sul perdeu bastante da sua imagem positiva, do seu papel de modelo em África, e há forte sentimento antagonístico contra a África do Sul, porque a África do Sul está a demonstrar uma completa falta de cuidado com a vida das pessoas. Há zonas no norte, perto da fronteira com o Zimbábue, em Messina, onde se encontram já desde há 10 dias uns 6 mil malavianos sem abrigo, sem comida, sem proteção contra o frio.
11: A crise xenófoba está longe do fim na vizinha África do Sul. Em Moçambique, continua a ser o país mais afetado por esta situação. De Maputo para o Canal África, Elísio Shadrach.
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0: Começamos a página econômica com os principais acontecimentos do dia em África e no resto do mundo. Em Durban, na África do Sul, várias proprietárias de salões de beleza denunciam ter sido impedidas de aceder aos seus locais de trabalho instalados num edifício alegadamente gerido por cidadãos estrangeiros na sequência das recentes manifestações contra a imigração irregular. Os trabalhadores, na sua maioria sul-africanos, concentraram-se junto ao edifício para exigir a reabertura dos estabelecimentos e o acesso aos respectivos contratos de arrendamento. Uma das lesadas, Ntogo Zungu, afirmou que a situação reflete preocupações mais amplas no setor, apontando para o elevado número de negócios geridos por cidadãos estrangeiros.
16: We have a problem here. There are too many foreigners owning the salon around here in Durban. So whatever...
17: Há um problema que tem vindo a ser apontado. A presença de muitos proprietários estrangeiros de salões de beleza em Durban. Hoje realizava-se uma reunião no Google Park no âmbito de um workshop. No final do encontro, tentámos regressar ao nosso salão para retomar o trabalho.
16: Aqui, on workshop, when we finish the meeting, we try to go back our salon.
0: A Zâmbia registra um aumento do interesse de investidores internacionais nos setores mineiro, energético e agrícola, impulsionado pela recuperação económica após a reestruturação da dívida soberana. Segundo o diretor executivo do Citibank Zâmbia, Luane Chibesakunda, a melhoria da estabilidade macroeconômica reforçou a confiança dos mercados, com a indústria do cobre a destacar-se como o principal motor de investimento, impulsionada pela procura global associada aos veículos elétricos e às tecnologias digitais. E para fechar, o Fundo Monetário Internacional estima que cerca de 2% do Produto Interno Bruto da Nigéria corresponde às despesas públicas que não constam dos documentos orçamentais recentes. O representante residente do FMI no país, Christiane Beck, explica que esta discrepância apresenta uma imagem incompleta do déficit orçamental, uma vez que parte das despesas de capital não está devidamente refletida nas contas oficiais, dificultando uma avaliação rigorosa do nível real de endividamento público. E assim encerramos a nossa Ronda Económica 2. 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
3: E depois das atualizações económicas com João e Abalá, vamos aqui agora conferir o que é que o programa África Uldawa tem para hoje e imposto aqui connosco para dar os detalhes. 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
3: Thank you, Mpo. E não se esqueçam de estarem na companhia da Mpo, que vai estar no ar dentro de instantes, isto das 21 até às 22.
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3: E a polícia sul-africana deteve mais de 900 pessoas durante as manifestações nacionais contra a imigração ilegal realizadas esta terça-feira. Apesar da maioria dos protestos ter decorrido de forma pacífica, registaram-se episódios de violência, saques e pelo menos 2 mortes. Jacob Tivani traz os detalhes.
22: Mais de 900 pessoas foram detidas pela polícia sul-africana durante as manifestações contra a imigração ilegal realizada em todo o país. Segundo as autoridades, realizaram-se 120 marchas, das quais 108 decorreram de forma pacífica. No entanto, 12 manifestações exigiram a intervenção das forças de segurança devido a episódios de violência e distúrbios. Os detidos são acusados de várias infrações, entre elas violações da legislação de imigração, violência pública, acolhimento de imigrantes em situação irregular e roubo. Num bairro de Alexandra, em Johannesburg, um homem morreu depois de ter sido baleado durante o saque de pequenas lojas pertencentes a Arus. As autoridades reforçaram a presença policial em 5 das 9 províncias do país e mobilizaram militares para o bairro de Hillbrow, também em Johannesburg, onde 2 pessoas ficaram feridas num tiroteiro. Entretanto, na cidade de Durban, a polícia abriu um inquérito de morte de um cidadão estrangeiro que alegadamente se lançou do 8º andar de um edifício na véspera de manifestações por acreditar que seria alvo de ataques. As marchas foram convocadas por movimentos anti-imigração para assinalar o fim do ultimato dado aos estrangeiros em situação irregular para abandonarem voluntariamente a África do Sul. Os protestos ocorreram após vários meses de tensão marcados por ataques xenófobos, durante os quais cidadãos estrangeiros foram expulsos das suas casas e viram empresas e estabelecimentos comerciais vandalizados e saqueados. Para a China Africa News, Jacob Ntivani.
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5: Ora, calorosas saudações, fiéis ouvintes do Ritmos e Cultura. Hoje celebramos não só a música, mas também a persistência, criatividade e paixão que continuam a inspirar gerações de músicos e ouvintes, não só em Moçambique, em África e no mundo lusófono. Ladies and gentlemen, senhoras e senhores, o conceituado Aniano Tamele in the building.

0: sobre a todos que nos acompanharam e contribuíram para o programa. Um agradecimento especial à nossa equipa de produção, Maria Massama, Jacob Tivani, João Abalai, nos cuidados técnicos de Tido Macau. E não deixem de sintonizar amanhã para mais notícias e análises. Até lá, boa noite.
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2: E a recente aprovação da nova lei de combate à disseminação de informações falsas na Guiné-Bissau abriu um intenso debate público sobre os limites entre o combate à desinformação e a salvaguarda da liberdade de expressão. O diploma aprovado pelo Conselho Nacional de Transição pretende reforçar o combate ao cibercrime, às burlas digitais e à propagação de conteúdos falsos nas redes sociais, prevendo inclusive penas agravadas para casos com dimensão internacional. Nesta entrevista com António Nhanga, bastionário da Ordem dos Jornalistas da Guiné-Bissau, analisámos as implicações políticas, sociais e mediáticas da nova legislação.
3: É um protesto que o Comando Militar arranjou para poder silenciar a imprensa ou silenciar as vozes mais críticas que pode haver no país. Essa aqui é a grande verdade sobre esse assunto. Não é questão de liberdade, é questão de combater, mas é a forma de silenciar as vozes críticas que existem no país, quer na imprensa, quer nas redes sociais.
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